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1: O grelo não precisa de muito, não. Só peça a Deus muita saúde e que ele continue aí nos abençoando para que a gente consiga comprar o mé, o leitinho dos meninos e o modo da mulher. O resto é só festa.

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